0: Quarta-feira de lua cheia, 1 de julho de 2026, no ar o Panorama Agrícola. Na mesa de som está o Eduardo Maier. O ditado de hoje é devagar se vai ao longe. 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
0: As sementes de milho de alta tecnologia, integrantes do programa Terra Boa, já estão disponíveis para o agricultor. São 175 mil sacos de sementes de milho para 43 mil famílias aqui em Santa Catarina. A ideia é elevar a produtividade por hectare, fortalecendo as cadeias produtivas de carne e leite por meio de produção de grãos e silagem. Esse projeto é operacionalizado por meio de cooperação entre a Secretaria de Estado da Agricultura e Pecuária e a FECOAGRO, Federação das Cooperativas Agropecuárias de Santa Catarina. Os agricultores já podem procurar o escritório da Epagri do seu município para retirar a autorização e depois as cooperativas ou casas agropecuárias credenciadas e formalizar o projeto de parceria. Cada família de agricultor pode retirar até 5 sacos de sementes por ano.
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0: Você conhece o própolis azul? Saiba mais na entrevista de hoje com Douglas Ferrão, da Ferrão Apicultor. A empresa é de Ribeirão Preto, interior de São Paulo, e tem uma unidade de produção no litoral norte de Santa Catarina, perto de São Francisco do Sul. Acompanhe.
2: O própolis azul é nada mais é que uma própolis produzida através da produção da abelha mandaçaia, onde ela coleta resinas da Mata Atlântica, do litoral de Santa Catarina. Ela coleta essas resinas, são mais de 40 resinas da Mata Atlântica. Quando ela leva para a colmeia, ela mistura com minerais do solo, ela fica na coloração azul natural. Então isso é um processo natural que só o Brasil faz isso.
0: Quais são os benefícios?
2: Aumenta a imunidade, combate a inflamação no corpo, tem ação antioxidante potente. Então é um preventivo, né? Um própolis que você vai tomar diariamente para você aumentar a sua saúde, aumentar a sua longevidade e usar no dia a dia.
0: É só do mandaçaia?
2: É, as outras também têm vários benefícios, né? A gente tem a própolis vermelha, que é produzida na Bahia, no litoral lá da Bahia, no mangue, né? Nós temos a verde, que é lá em Minas Gerais, do alecrim do campo, e nós temos a própolis preta também, da mandaçaia, que fica também em Minas Gerais. Então o Brasil é o celeiro das abelhas, com a maior biodiversidade do mundo, tanto em espécies de abelhas nativas, quanto em questão da biodiversidade de flora, de tipos de floradas, de tipos de própolis, né? A gente tem uma paleta de cores de própolis no Brasil e só o Brasil pode proporcionar isso para nós.
0: Ferrão, como é que se dá essa logística Santa Catarina, Ribeirão Preto e São Paulo?
2: Olha, a gente tem parceiros também, a gente não consegue produzir tudo, né? Então a gente tem parceiros e a gente treina essas pessoas para, tanto na qualidade da própolis, quanto na estimulação do aumento da produção das colônias. Então faz mais ou menos uns 10 anos que eu estou imerso nesse mundo e me desenvolvi e me capacitei para atuar tanto na parte produtiva quanto na parte comercial desses produtos, né?
0: Em Santa Catarina tem uma unidade?
2: Temos sim, tem, de produção, né?
0: Onde fica?
2: É, perto da região de São Francisco do Sul.
0: Como funciona lá?
2: Lá nós temos meliponicultores que atuam na produção e na conservação das abelhas nativas também. E eles mandam, enviam essas próprias para nós e nós fazemos o processamento em vaso do produto e a distribuição comercial dela.
0: Própolis precisa de registro em Anvisa?
2: Precisa. Registro no MAPA, né, no Ministério da Agricultura. Nós temos o selo de inspeção federal aprovado pelo Ministério da Agricultura, onde ele traz para nós a aprovação e a autorização da venda desse produto para o mundo.
0: Pode vender no Brasil inteiro?
2: No Brasil inteiro e pode exportar também.
0: Tem exportado?
2: Por enquanto não. Apenas algumas especulações, mas nós estamos tentando fazer com que o Brasil conheça o produto. Nosso foco não é exportar, nosso foco é fazer o Brasil conhecer o produto, para valorizar o produto e aumentar a cultura de consumo no Brasil. Esse é o foco da nossa marca. A Ferrão Apicultor é uma marca que vem direto para o consumidor final. Por quê? Porque nós queremos que o Brasil tenha cultura de consumo. Nós precisamos desenvolver isso no Brasil.

0: O Brasil não tem cultura de consumo e a nossa marca é esse viés. A gente trabalha muito na parte educacional para falar para as pessoas que é importante a utilização do própolis, que é importante a utilização desses produtos, para que isso cada vez mais se fortaleça e se solidifique dentro do mercado interno.
1: Qual é a recomendação diária?
0: 20 gotinhas ao dia, vai prevenir gripe, resfriado, inflamações do corpo. Um produto com bastante potencial e prevenção também em diversas doenças que tem no mundo.
1: E é recomendável parar de vez em quando ou toca direto?
0: Eu toco direto. Eu tomo as 4 próprios que eu tenho, 5 gotas por dia de cada. Então, vale muito a pena. Eu não sei o que é gripe, eu não sei o que é resfriado, dor de garganta, porque graças a Deus e graças às abelhas e ao própolis, a gente não tem esse problema mais.
1: Quais são os 4 tipos de própolis?
0: Nós temos a verde, a vermelha, a azul e a preta, né? A nossa marca hoje no Brasil é a marca que tem maior biodiversidade de própolis das abelhas no Brasil, porque nós temos a verde, a preta e a azul que só eu tenho no Brasil no momento com um registro ambiental.
1: E essa mais comumente aceita que...
0: É a verde.
1: É a verde.
0: Isso, a verde. A verde é amplamente divulgada no Brasil, muito top, é uma própolis potente, só que o sabor dela é forte. Isso acaba afastando o consumidor. Já a própolis azul é uma própolis mais suave, tem um sabor herbal, um sabor mais amadeirado. Então isso está fazendo as pessoas a começar a utilizar mais o própolis por essa facilidade.
1: Os benefícios são os mesmos?
0: Parecidos e complexos até, pode até ser superiores, mas nós estamos esperando o estudo científico concreto para nós podermos sinalizar isso e trazer para o Brasil.
2: Esse Douglas Ferrão, da Ferrão Apicultor.
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2: Noticiário de hoje do Panorama Agrícola vem na voz de Luana Braga, pedagoga e educadora física da Fazendola LG, na Madre, em Tubarão, falando sobre ecoterapia.
4: Então, a gente atende desde adulto, né, mas principalmente voltado para criança. A gente mostra a importância de estar na natureza, com os animais, né, e tendo essa socialização com os bichinhos, apresentando para as crianças a importância de cuidar e de ter essa experiência com os animais. Né.
1: E a relação deles, quem tem, por exemplo, autismo, é bom?
4: É maravilhoso, assim, é nítido a evolução das crianças, né, que às vezes chegam lá com medo, né, dos bichinhos. E aí a gente tem todo um trabalho, toda uma equipe, né, que a gente especializada, a gente trabalha com a ecoterapia também. Então, aí a gente de aproximação, né, do toque, da parte sensorial, parte afetiva, né, que tudo vai melhorando. E através do movimento do cavalo, da interação com os bichos, eles vão criando mais coragem, mais autonomia e tudo ajuda.
1: Que animais tem na Fazendola?
4: Então, a gente tem bastante bichinhos. Tem cavalos, tem porquinho da Índia, tem coelho, tem pato, tem galinha, tem peru, tem pônei e assim vai.
1: Eles atendem pessoas com outros transtornos também?
4: Sim. A ecoterapia, ela abrange também outros transtornos. A gente tem crianças com paralisia cerebral também, transtorno de déficit de atenção com hiperatividade.
1: Na Fazendola tem visitação e aulas, é isso?
4: Isso, aí a gente também tem a parte das aulas de equitação, que a gente ensina a andar a cavalo, ter esse contato, né? Tem as aulas de ecoterapia e também as visitações das escolas. As escolas também vão lá para ter esse tempinho e até usar esse material, né, esse conhecimento para estar trabalhando em sala de aula. Eles vão lá ter essa experiência no sítio para depois usar em sala de aula e para a vida, né?
1: Para quem desejar conhecer um pouquinho mais, tem algum endereço eletrônico?
4: 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E lá também tem o nosso link, tem as fotos, aí lá tem o nosso número também. Pode entrar em contato pelo WhatsApp.
2: Essa Luana Braga falando aqui no noticiário do Panorama Agrícola sobre ecoterapia.
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2: Legal demais, agora são 8 horas e mais 15 minutos, 8 e 15, bom dia comunidade, manhãzinha de quarta-feira, já 1º de julho hoje, né? É, hoje é 1º de julho, já você por aqui, obrigado pelo seu radinho ligado nessa manhã especial. Uma hora chove, uma hora sai o sol, tá desse jeito esse tempo, essa semana aí, né? Tá diferente então. Gente boa, a gente vai já com, você já ouviu o Panorama Agrícola? Vamos também agora com o nosso Bom Dia do Padre Reginaldo Manzotti. Em seguida, a gente já destaca para vocês músicas aqui na programação do nosso Bom Dia Comunidade dessa quarta-feira, 1º de julho.
3: 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Bom dia, filhos queridos. Coloque as suas intenções no manto de Nossa Senhora nessa quarta-feira, dia 1º de julho. Julho, mês de Nossa Senhora do Carmo, Mãe do Santo Escapulário. Vamos rezar? Em nome do Pai, do Filho e do Espírito Santo. Amém. Senhor Jesus, que dissestes ter vindo para trazer vida em plenitude. Obrigado, Senhor, pelo dom da vida. E no início deste dia te louvo e agradeço, Senhor. Mas nossa vida, Senhor, é marcada com muitos sinais de morte. Por isso, no início desta manhã queremos pedir, livra-nos, Senhor, de toda e qualquer dependência que possamos ter. Livra-nos, Senhor, da dependência do alcoolismo. Livra-nos, Senhor, da dependência do tabagismo. Livra-nos, Senhor, da dependência das drogas. E neste momento, coloque a sua vida, mas o nome de alguém que você sabe que precisa deste livramento, que precisa desta libertação. Senhor, nós colocamos este pedido no início do dia,

0: Legal demais, Amado Batista, o Pobretão, o seu Vic na programação do nosso Bom Dia Comunidade, 8:23. Se não faltar mais energia, nós vamos em frente, né? Vamos em frente, manhãzinha de quarta-feira. Tem música do Rafa chegando por aqui pra gente ouvir também. Bom dia pra todos aí, vamos nessa, meus amigos, meus ouvintes, 8:23.
1: Pode pedir, mais levantadas, pode pedir. Que a gente acredita muito ainda. E com todo respeito ao pensamento dessa banda, não fique chateado com a gente. É um pensamento no meio de bilhões. Na nossa cabeça, antes de ter Copa do Mundo, tinha que ter muita educação e muita saúde. Na nossa cabeça é assim. Na nossa. Eu sei que muitos de vocês pensam. Tem a festa, vocês que são mais novos, queriam muito tempo, depois de muito tempo, querem ver uma Copa e tal. Falam que vão deixar um legado, mas é obra para tudo quanto é lado. E eu sou muito fã, e essa banda aqui é muito fã do Ricardo Boechat. Então, para que eu não me precipite em falar nada que realmente não é o justo de ser falado, mas de ser sentido sempre, eu fico com as palavras dele. A gente é comandado pelos vizinhos do cão. A real é essa. A gente deveria ter ídolos, pessoas que a gente admirasse, pessoas que a gente batesse palma. E na real não é assim que acontece. São pessoas que toda hora estão no noticiário roubando dinheiro público o tempo todo do nosso Brasil. E eu jamais abro mão de tocar uma música, porque daqui a pouco é Ivete e é assim, tem que todo mundo tocar. A rainha do Brasil. Mas no meio de tanta diversão, a gente tem que pensar que também tem gente que infelizmente não pode estar tão feliz quanto a gente. Mas a gente comemora por eles e a gente só torce por eles junto. E é otimista que possa mudar esse país. E outra, a gente é a favor de qualquer tipo de manifestação. Uma depredação de patrimônio público e privado é burrice e estupidez total. Isso é uma ignorância sem fim. Cada vez que a gente destruiu o patrimônio público e privado, veio uma conta que pode ter certeza, ela não é aquele valor. É aquele valor vezes milhões. Então quem vai pagar essa parada é a gente. Então quebrar, manifestar, reivindicar, clássico. Acabou de morrer um cinegrafista, um fotógrafo lá no Rio. No meio de tanta coisa, rojão, pessoa acendendo rojão. Vai pra uma passeata com rojão? Você quer paz com rojão, acender um rojão, agredir o outro? Eu quero mudança, mas não quero agredir o outro para ter mudança. Eu quero ganhar na boa, eu quero que seja na paz. Eu quero torcer para que seja assim. De outra maneira é terrível. Só ligar a televisão de novo e ver as guerras por todo mundo. Mas eu ainda torço pelo Brasil. O Brasil é o país do futuro, sim. As pessoas que estão nele é que são o futuro. As pessoas humildes, a maioria desse povo é que são o Brasil. É real é essa. Desculpa, mas é real. Precisava falar.

0: Legal demais, o Rapa ao Vivo, Pescador de Ilusões. Depois tem mais músicas aqui na programação do nosso Bom Dia Comunidade. Agora está chegando informações nessa manhãzinha especial para vocês de quarta-feira, 1º de julho, hein? 1º de julho já. Atualize aí, dê uma atualizada aí na sua agenda, que o mês corre, né? Eita, que estamos metade do ano já, passando a metade para frente, mês 6, agora mês 7 já. E assim a gente vai nessa correria em busca dos nossos objetivos, Deus sempre nos guiando, nos abençoando, e a gente corre atrás, ano após ano, né? Obrigadão, obrigado pela sua companhia demais aqui. Agora eu trago informações de Santa Catarina. Maior operação da história do GAECO em Santa Catarina cumpre 320 mandados contra a facção criminosa. Estado tem alerta para risco de alagamentos nesta quarta. Frente fria impulsiona tempo instável ao longo do dia aqui no estado.
1: O GAECO do Ministério Público de Santa Catarina deflagrou a maior operação da sua história nesta quarta-feira. São cumpridos 151 mandados de prisão temporária e 169 de busca e apreensão contra suspeitos de integrar uma facção criminosa no território catarinense e em São Paulo, Minas Gerais, Mato Grosso do Sul, Rio Grande do Sul e Paraná. A mega operação mobiliza mais de 500 agentes de segurança, cerca de 200 viaturas e 2 helicópteros somente em Santa Catarina. A Defesa Civil Estadual alerta para temporais com chuva intensa ao longo desta quarta-feira em Santa Catarina. Há risco alto para alagamentos e enxurradas pontuais no Grande Oeste, Planalto Serrano e parte do Vale do Itajaí. A meteorologista da ACAERT, Daniele Lima, explica.
2: Nesta quarta-feira, o tempo fica instável, com chuva e risco de temporais isolados em Santa Catarina devido a uma frente fria semi-estacionária.
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2: Grande abração, pessoal da Oficina Mecânica do Teixeira. 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Tudo isso para você aqui em Irineópolis. Um grande abração aos amigos aí. Mais informações chegando nesta manhãzinha. É o Ninho intensifica chuvas e acende alerta para temporais aqui no estado.
3: O auge do inverno catarinense costuma ser marcado por dias mais secos e frios de rachar. No entanto, o avanço do segundo semestre deste ano reserva um cenário bem diferente por conta da intensificação do fenômeno El Niño. O meteorologista da Secretaria de Estado da Proteção e Defesa Civil, Caio Guerra, explica o que esperar dos volumes de chuva para julho e agosto.
4: Com o fenômeno El Niño, a previsão indica que as chuvas devem ser mais frequentes agora no inverno. Então, os acumulados que normalmente ficam em torno de 100 milímetros no estado, tanto no mês de julho como agosto, a tendência é que fique um pouco acima disso por conta de uma frequência maior das chuvas.
3: O maior sinal de alerta está na força do tempo. O fenômeno deve antecipar os temporais de primavera, acendendo o sinal vermelho, principalmente para o mês de setembro.
4: Aí sim é um mês que a chuva já aumenta de forma bastante significativa do estado, e aí com o fenômeno El Niño, isso quer dizer que fica ainda mais intenso. Então é um mês que a gente olha com bastante atenção, que as chuvas podem ser mais frequentes e aumentar aí o risco de alagamentos, enxurradas, isso em boa parte do estado, mas destacando sempre a região do oeste nesse período, que é onde a chuva costuma ficar um pouco mais frequente.
3: E se tem mais chuva e nebulosidade, o comportamento das temperaturas também muda. Caio Guerra detalha como fica a sensação de frio para este próximo trimestre.
4: Com o aumento mais frequente das chuvas, a gente já não tem esses períodos tão prolongados de tempo mais firme e essas massas de ar polares mais intensas. Então, não é que a gente não deva ter ainda frio, o frio ele continua, a gente deve ter episódios de frio intenso, mas gradualmente esse frio começa a ficar mais curto e não ser tão abrangente quanto a gente já tem observado. Mas, por outro lado, com períodos mais chuvosos e mais nublados, a sensação de frio aumenta no período da tarde.
3: Com esse cenário, o risco de neve em Santa Catarina é menor, já que o fenômeno exige uma combinação muito específica de umidade e frio intenso. Mas a Defesa Civil não descarta episódios pontuais e segue monitorando. De Florianópolis, da Rede de Notícias AKERT, Carol Denardi.
5: 8 horas e 40 minutos.

0: vencendo aí antes de ontem, não, ontem de manhã, ontem à tardinha ali, vencendo, é isso mesmo, a segunda tarde, vencendo aí a Alemanha, né? O Paraguai despachou a Alemanha, ontem a França venceu também, se não me engano, a Suécia, e assim vai a Copa do Mundo de Futebol. Vamos com mais músicas daqui a pouquinho por aqui. A gente traz agora informações para todos, né? Essa manhã de quarta-feira. Deixa eu trazer mais destaques por aqui para vocês, então. Programa Média Saneada altera método de definição de preços para compras públicas do governo de Santa Catarina.
1: A Controladoria Geral do Estado desenvolveu uma nova metodologia para definição de preços nos processos licitatórios do governo de Santa Catarina. A proposta, chamada de Média Saneada, utiliza o cálculo do coeficiente de variação para identificar inconsistências e eliminar valores distantes dos praticados no mercado. O conceito tem como referência as diretrizes da Controladoria Geral da União e entendimentos do Tribunal de Contas de Santa Catarina. O Controlador-Geral do Estado, Freiberg Rubem do Nascimento, explica esta iniciativa.
2: Nós criamos para as compras do governo o que nós chamamos de média saneada. Na licitação é comum pegar 3, 4, 5 preços, mas às vezes o preço que se pega é tão baixo que não tem o interesse. Às vezes é tão alto que dá o sobrepreço. Então, para que não haja uma licitação, todo um processo deserto, ou seja, não haja interesse de nenhum empresário e também para que não haja nenhum tipo de interpretação de que houve um superfaturamento, nós pegamos o valor de mercado. O Tribunal de Contas do Estado apoia essa iniciativa dentro da nova lei de licitação e hoje o que acontece? Nossas compras, elas são feitas com o valor de mercado, o PROCON, o Inmetro trabalha para que o serviço ou bem adquirido esteja dentro daquelas especificações previstas e hoje o material que nós recebemos são de excelente qualidade.
1: 78 auditores compõem a equipe de trabalho da Controladoria Geral do Estado atualmente, sendo que 28 foram nomeados desde a realização do concurso público para a função em 2022. Os novos profissionais atuam diretamente no órgão de controle interno e nas secretarias com práticas preventivas, como detalha o Controlador Geral do Estado, Freiberg Rubem do Nascimento.
2: Eles estão trabalhando na ponta, né, junto com as secretarias e de forma centralizada conosco, para que possamos levantar todos os óbices que possam existir e dar uma resposta imediata. E todo o processamento da máquina pública está correndo muito rápido e a nossa ideia, trabalhar de forma preventiva, nós vamos estar na ponta de todas as secretarias, mediante um termo de cooperação, é claro, para que todos os atos administrativos saiam desde a origem corretos. Isso aí elimina vários idas e vindas para correção, por exemplo, de um termo de referência, ou de um material comprado errado, seja lá o que for. Ou seja, quando eu peço para que eles trabalhem logo no início do processo, eu evito perda de tempo, dinheiro e ganhamos tempo. A roda está girando rápido.
1: Conforme cronograma divulgado pela Controladoria Geral do Estado no ano passado, 90 auditores aprovados no concurso público realizado em 2022 devem ser nomeados para assumir as funções. O planejamento prevê o ingresso dos profissionais de forma escalonada até 2028. De Florianópolis, da Rede de Notícias Acaerte, Cadu Reis.
3: Oi. 8 horas e 49 minutos.
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1: 8:57.

essa terra, cuida e vai agora, senhor.

0: Bom dia, gente boa. Esse é o nosso Bom Dia Comunidade. Agora são 9 horas e 1 minutinho, 9 e 1. Informações de Santa Catarina. Senai do Estado alcança R$1 bilhão em projetos de inovação para a indústria.
1: Os institutos Senai de Inovação e Tecnologia de Santa Catarina chegaram à marca histórica de mais de R$1 bilhão em carteiras de projetos desenvolvidos em parceria com a indústria desde 2014. Ao todo, foram mais de 340 projetos em áreas como inteligência artificial, robótica avançada, transformação digital e transição energética. Segundo o diretor regional do Senai, Fabrício Pereira, o resultado consolida Santa Catarina como referência nacional em inovação aplicada.
2: E é onde nós buscamos conectar indústria, ciência aplicada, tecnologia e diferentes fontes de fomento para que no final do dia nós pudéssemos gerar competitividade real para a indústria brasileira. Então aqui, mais do que volume financeiro, esse marco ele representa a capacidade do Senai de Santa Catarina de transformar desafios industriais complexos em soluções tecnológicas aplicadas, né? E esse marco mostra que Santa Catarina se consolidou como uma referência nacional em inovação aplicada.
1: Entre os projetos de destaque está um robô de pintura industrial,
2: que é um projeto iniciado em 2018 em parceria com a Petrobras. Foi o primeiro projeto com um contrato de licenciamento de tecnologia do Senai em âmbito nacional. Esse projeto ele tem uma fonte de financiamento da Agência Nacional do Petróleo, a ANP, e ele é totalmente voltado à automação de processos industriais e redução de exposição humana a risco, bem como aumento de produtividade. Para vocês terem uma ideia, esse robô ele utiliza hoje 3 pessoas e ele tem uma produtividade, por exemplo, de um casco de navio, ele consegue pintar 300 metros quadrados durante uma hora com a utilização desse robô. Comparativamente, se fizéssemos o mesmo exercício, nós teríamos que utilizar 13 pessoas e pintaríamos 20 metros quadrados por dia. Então, estamos falando de 20 metros quadrados por dia em relação a 300 metros quadrados por hora. Então, uma produtividade acentuadamente acima, além de reduzir a exposição de pessoas a um risco, reduz o impacto ambiental e também estabelece um novo padrão de qualidade nesse processo.
1: Conforme o Senai, a carteira bilionária de projetos reforça a confiança da indústria catarinense no desenvolvimento de soluções tecnológicas voltadas à competitividade, sustentabilidade, habilidade e inovação. De Florianópolis, da Rede de Notícias AKERT, Carol Denardi.
0: Vamos em frente agora, já são 9 horas e 4 minutos. Mais músicas chegando por aqui, depois tem mais destaques nesta manhã de quarta-feira, 1º de julho, hein? Vamos em frente. Bom dia, comunidade. Bom dia.

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0: 9 horas e 20 minutos.
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0: Então, agora são 9h35, é a hora certa por aqui, 9h35, mais destaques nesta manhã. Nessa manhã de quarta-feira, informações aqui de Santa Catarina, rota com 14 cachoeiras transforma o destino catarinense em referência para o ecoturismo. Um alô especial aos amigos de Corupá.
1: 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Imagine um destino onde as cachoeiras são as grandes protagonistas. Em Corupá, no norte de Santa Catarina, a famosa Rota das Cachoeiras reúne 14 quedas d'água em meio à mata, com trilhas que encantam visitantes em busca de natureza e aventura. A cidade também preserva as tradições da colonização alemã, abriga construções históricas e carrega o título de Capital Catarinense da Banana, símbolo da economia local. Um roteiro que combina paisagens, cultura e tranquilidade durante o ano inteiro. Arrume as malas e descubra mais um cenário incrível de Santa Catarina. De Florianópolis para a Rede de Notícias Acaerte, Vanessa Carini.
0: Bacana demais, aí as informações então em Corupá, né? Tem a Rota das Cachoeiras, tem muita coisa legal para conhecer ali, para aproveitar, para saber mais. E é nosso estado catarinense com essas belezas todas aí, para a gente desbravar, para a gente conhecer e saber mais também, né? E valorizar, claro. Informações que do estado, Estrada Boa Rural autoriza 117 obras de pavimentação e encerra prazo para convênios nesta semana. Atenção, prefeituras aí.
2: O prazo para a celebração de convênios do programa Estrada Boa Rural entre o governo do estado e as prefeituras municipais de Santa Catarina encerra no próximo sábado devido às restrições impostas pela Justiça Eleitoral no período que antecede as eleições. A iniciativa estadual recebeu até o momento 212 projetos de pavimentação de vias enviados por 172 municípios catarinenses. 117 portarias foram publicadas pela Secretaria de Estado da Infraestrutura e Mobilidade, autorizando licitações para obras, com mais de 1.000 quilômetros de estradas rurais contempladas. O secretário responsável pela pasta, Ricardo Grando, faz um balanço do andamento do programa iniciado há um ano.
3: Nós lançamos no dia 3 de julho, aprovamos na Assembleia, logo em seguida regulamentamos no dia 9 de setembro e completado agora, primeiro ano, é um programa que já está acontecendo, muitos municípios já iniciaram as obras, uma expectativa que a gente tinha e que graças a Deus se consolidou. Comunidades que estavam há mais de 50 anos e que não tinham nenhuma expectativa de ter a pavimentação na frente da sua casa, no portão do seu sítio, nós temos já a essa altura do campeonato mais de 1.200 propriedades que vão receber pavimento na porteira. São mais de 6 mil famílias que vão ter essa possibilidade do benefício. Isso diz respeito à economia de tempo, à segurança, à economia do frete, à diminuição da perda do produto agrícola.
2: Entre os projetos de pavimentação cadastrados junto ao programa Estrada Boa Rural, mais de 170 são referentes à primeira obra e os restantes a um segundo trecho no município. O secretário de Estado da Infraestrutura e Mobilidade, Ricardo Grando, explica que as prefeituras definem os locais a serem contemplados.
3: A escolha é feita pelo município, né? O prefeito tem essa prerrogativa. Nós temos uma disciplina do programa, então não é qualquer lugar que ele pode colocar. Tem que ser a ligação com uma comunidade, né? Ou com um núcleo de produção. Pode ser feito ligação entre os municípios, desde que os dois municípios apresentem o projeto na mesma etapa. Então, também está sendo aproveitada essa circunstância, a gente poder fazer ligações entre municípios através do programa Estrada Boa Rural. O governo do estado dá metade do recurso e a metade, que seria a contrapartida do município, se ele não tiver possibilidade financeira, ele vai ou no Badesc ou no BRDE, financia a sua contrapartida, aí ele devolve só o capital, com um ano de carência e 4 anos para pagar, ou seja, também os encargos de correção e juros é pago pelo governo do estado. Mais da metade dos municípios catarinenses, esse levantamento a gente fez quando a gente pensou no programa, tinham no máximo R$200 mil por mês de possibilidade de investimento.
2: O programa Estrada Boa Rural prevê investimento de até R$2,5 bilhões entre o estado e as prefeituras para pavimentar cerca de 2.500 quilômetros de vias rurais em Santa Catarina até 2027. De Florianópolis, da Rede de Notícias Acaerte, Cadu Reis.
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6: Alô, grande.

0: Legal demais a música por aqui, a música do Rio Grande, também tem música de banda e muito mais para todos, né, nessa manhã especial de quarta-feira. Olha, de manhã tava garoando, chovendo umas alturas ali bem de madrugadinha, depois já tinha neblina, agora de manhã tem um sol e a temperatura aumentou, que coisa, hein? Vem mais chuva pela região. É, vem mais chuva aí na região ainda para essa semana, esse tempo que tá bem fora da realidade com esse El Niño já no comecinho, né? Vamos agora com informações a nível de Brasil, giro de notícias com o Leno Falck nessa quarta, 1º de julho. Bom dia.
1: Quarta-feira, 1º de julho de 2026. Este é o Giro de Notícias. Eu sou Leno Falck e você acompanha os destaques do momento. A ex-primeira-dama Michelle Bolsonaro deixou a presidência do PL Mulher. Ela comunicou o presidente do Partido Liberal, Valdemar Costa Neto. A decisão acontece após uma briga pública com o enteado Flávio Bolsonaro. Michelle alegou que vai cuidar da filha e do marido Jair Bolsonaro. Mais de 8 mil pessoas morreram em ações policiais no Rio de Janeiro desde 2019. Segundo estudo da rede de observatórios, divulgado hoje, negros têm 6 vezes mais chances do que brancos de morrer em uma operação policial no Rio de Janeiro. O STF decidiu liberar parte dos chamados penduricalhos pagos a juízes, procuradores e promotores, mantendo o teto de 35% do salário dos ministros, pouco mais de R$16 mil. A medida autoriza converter em dinheiro penduricalhos como férias acumuladas, licenças-prêmio e plantões judiciais. O governo federal começou a retirar os subsídios aos combustíveis criados durante a guerra entre Estados Unidos, Israel e Irã, após a queda do preço internacional do petróleo. A primeira medida é o fim do desconto de 35 centavos no diesel, a partir desta quarta, e o ministro Dário Durigan já sinaliza novos cortes nos subsídios de gasolina e do próprio diesel. 2 pessoas morreram sufocadas durante as celebrações pela classificação da seleção

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1: Era cavalo.

0: Hora certa, agora já são 10 horas e 20 minutos, 10 e 20. Você ouviu um modinho, um modão de viola aí, né, do Vitor e Léo, 60 Dias Apaixonados e Fazenda São Francisco, um popurrí dessas músicas bacanas aí. Agora tem informação chegando por aqui, do meio rural. O governo lança Plano Safra com investimento superior a 600 bilhões de reais. Informações com Yuri Hudson, né, as informações atualizadas aí, diretamente de Brasília para vocês agora aqui na programação do Bom Dia Comunidade.
1: O governo federal lançou nesta terça-feira os dois planos safra para o ciclo 2026-2027, com linhas de crédito voltadas tanto para a agricultura familiar quanto para a agricultura empresarial. Somados, os dois programas ultrapassam 610 bilhões de reais em recursos para o setor. Para a agricultura familiar, o governo anunciou 85,2 bilhões de reais em crédito rural, com juros entre 0,5% e 7,5% ao ano dentro do Pronaf. Já para a agricultura empresarial, voltada a médios e grandes produtores, foram anunciados 525 bilhões de reais em financiamentos, com taxas entre 8% e 12,5% ao ano. O presidente Lula participou apenas do lançamento do plano voltado à agricultura familiar. Durante a cerimônia do Plano da Agricultura Familiar, a ministra do Desenvolvimento Agrário, Fernanda Machiavelli, destacou que o programa amplia acesso ao crédito e oferece condições históricas de financiamento para pequenos produtores.
2: Caiu juros de praticamente todas as linhas do Pronaf. Eu estou falando que agora quem quiser produzir alimento nesse país tem juros de 2%. Vice-presidente Geraldo Alckmin me perguntava, mas é 2% mais a TR? Não, são 2% para contratar crédito para a agricultura familiar, para quem quer produzir alimentos.
1: Lula não esteve no anúncio do plano empresarial, evento que tradicionalmente reúne representantes do agronegócio, setor que em grande parte mantém alinhamento político com o campo bolsonarista. Durante o lançamento do plano, o presidente da Câmara, Hugo Mota, destacou o peso do agronegócio para a economia brasileira.
3: Todo esforço do governo, do Ministério da Agricultura, em renovar essa grande política pública que é o Plano Safra, só demonstra cada vez mais a importância que o agronegócio tem para o nosso país. O agronegócio que gera emprego, que gera renda e hoje tem uma importância muito grande no que diz respeito à configuração e conformação do PIB do nosso país.
1: Apesar do aumento no volume total de crédito, entidades do setor avaliam que os recursos ficaram abaixo das expectativas apresentadas nas últimas semanas. Agência Rádio Web de Brasília, Yuri Hudson.
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1: Dez horas e 24 minutos.

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2: horas e 31 minutos.

a paz do Senhor esteja com todos para um novo amanhã junto ao Reino da Glória. Se existe uma força que muda a história, desato as esporas e saco o chapéu. Pela luz infinita de amor e bondade, seja feita a vossa vontade, assim na terra como no céu.

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3: 10 horas e 39 minutos.

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2: 10 horas e 49 minutos.

0: 10:59.
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Jorge Aragão com Exalta Samba ali na retrato de um amor. É muito linda essa música aí para todos nós, né? Bacana demais. Quero agradecer a sua participação aqui no nosso Bom Dia Comunidade, 11:07. Agora a gente vai diretamente aí com os destaques e também com a palavra amiga e o programa Novena de Jesus das Santas Chagas desta quarta-feira, 1º de julho, aí, né? A palavra amiga com o padre Reginaldo Manzotti. Agradecemos a sua companhia nessa manhã muito especial de quarta-feira. O sol agora quente lá fora, né? Que dia bem diferente de ontem para hoje, mudando tanto assim. Mas enfim, essa é a nossa semana chuvosa aí, início do inverno, início do El Niño também. Vamos então com o programa Novena de Jesus das Santas Chagas, esta quarta-feira, 1º de julho. Voltamos em seguida. Música.

0: E vamos juntos para o quarto dia da novena perpétua de Jesus das Santas Chagas. E eu convido você a mandar as suas intenções, 41-3221-6060. Rezemos. Por suas santas chagas, suas chagas gloriosas, o Cristo Senhor me proteja e me guarde. Senhor Jesus, foste levado na cruz para que, por vossas santas chagas, sejam curadas as de nossas almas. Eu vos louvo e agradeço pelo vosso ato redentor. Carregaste em vosso próprio corpo os meus pecados e de toda a humanidade. Nas vossas santas chagas, Senhor, coloco minhas intenções, minhas preocupações, ansiedades e angústias, minhas enfermidades físicas e psíquicas, meus sofrimentos, dores, alegrias e necessidades. Em vossas santas chagas, Senhor, coloco a minha família. Envolvei, Senhor, a mim e meus familiares, protegendo-nos do mal. Senhor, ao mostrar vossas santas chagas gloriosas a Tomé e o mandando tocar em vosso lado aberto, o curaste da incredulidade. Eu vos peço, Senhor, permita-me refugiar em vossas santas chagas e, por mérito desses sinais de vosso amor, curai a minha falta de fé. Ó Jesus, pelos méritos de vossa paixão, morte e ressurreição, dai-me a graça de viver os frutos da nossa redenção. Amém. Queridos filhos e filhas, os testemunhos nos são enviados e eu convido, estimulo você que também o faça. Mande para a obra, para que o mundo saiba esta presença do Deus vivo e verdadeiro, que faz milagres e prodígios. Acompanhe este.
1: É sobre meu filho, Enzo Gabriel. Em 2014 eu decidi ser mãe. Já estava com 30 e poucos anos, queria ser mãe. Então, na minha fé, sempre pedi a Deus e a Nossa Senhora que desse a graça de ser mãe. Pouco tempo engravidei, tudo normal, acompanhando particular e pelo SUS. Quando eu estava entrando no quinto mês, eu tinha uma lanchonete, estava trabalhando tudo normal, uma gestação normal. Numa quarta-feira eu tive uma dor de estômago. No sábado eu internei com pré-eclâmpsia. Fiquei sábado, no domingo a médica decidiu fazer uma injeção para o pulmão, na segunda de novo. Só que eu não tinha entrado no sexto mês de gestação. Foi feita uma cesárea de emergência, assinamos todos os documentos que ia ser feito o que fosse possível pela minha vida, mas o meu filho não sobreviveria. Eu pedi a Deus que, se fosse para tirar meu filho, tirasse naquele momento. Ele nasceu com 600 gramas de 27 semanas, o dia que eu completei o sexto mês. Então, o meu testemunho é que 91 dias de hospital dentro de uma UTI, vendo as crianças de 1,2 kg, 1,5 kg falecendo e o meu lutando pela vida. A graça de Deus, meu filho, hoje é um milagre de Deus na minha vida e sou grata a Deus a todos os dias. Amanhã ele fez 10 anos de vida, totalmente perfeito. Então não percam a esperança, não percam a fé, acredite em Deus, acredite em Nossa Senhora, nas santas chagas de Jesus. Hoje eu sou mensageira por ele na minha casa. Graça alcançada, graça testemunhada. Toca o sino, sacristão, toca tudo que tiver direito e muito mais para que o céu seja glorificado pelo milagre que eu recebi.
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0: 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Que o Espírito Santo ilumine os seus pensamentos e que seu poder haja por eles em toda parte. Tudo que se encontra nesta casa, os que nela entram, os que dela saem, que Jesus, nas suas santas chagas, nos abençoe e vos preserve do mal, para que nenhuma desgraça se aproxime de vós. O Senhor vos abençoe e vos guarde, que Ele faça seu rosto brilhar sobre vós, que Ele se compadeça de vós e vos dê a paz. Em nome do Pai, do Filho e do Espírito Santo. Amém.

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2: 11 horas e 38 minutos.

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1: Meio-dia e 16 minutos.
2: Viola, está chorando com a gente aí?

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1: Meio-dia e 27 minutos.

0: terceira Exalta Samba.
1: Meio-dia e 31 minutos.

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1: 14 horas e 37 minutos.

0: 14 horas e 56 minutos.
1: Essa música é uma música que, digamos assim, foi o divisor de águas do corpo e alma, onde o estilo cachaca se consagrou nesses 50 anos do corpo e alma. Aquela doce!
2: Olhos!

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1: 15 horas e 10 minutos.

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1: 15 horas e 25 minutos.

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2: 16 horas e 3 minutos.

16 horas e 43 minutos.

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1: Oitenta e sete.

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0: 17 horas e 12 minutos.
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1: 17 horas e 15 minutos.
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0: 17 horas e 26 minutos.
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1: 17 horas e 38 minutos.
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1: 17 horas e 51 minutos.

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0: 18 horas e 31 minutos.
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0: música Clayton Lopes. Fiquem agora com o programa A Voz do Brasil. Tenham todos uma ótima noite.
1: Atenção radialistas de todo o Brasil. É hora de noticiar os fatos que ajudam a construir um novo país. Direto dos estúdios da Empresa Brasil de Comunicação, em Brasília, vem aí a Voz do Brasil.
2: Em Brasília, 19 horas.
1: Está no ar a Voz do Brasil. As notícias do governo federal que movimentaram o país no dia de hoje.
3: Olá, boa noite.
2: Boa noite para você que nos acompanha em todo o país.
3: Quarta-feira, 1º de julho de 2026.
2: Vamos ao destaque do dia, combate ao crime organizado.
3: Prejuízo de facções criminosas ultrapassaram os 3 bilhões de reais após ações coordenadas pelo Ministério da Justiça.
2: E governo do Brasil inaugura o primeiro de 3 escritórios nacionais antifacção. Vanessa Casalino.
4: Os escritórios integram o programa Brasil contra o crime organizado. Em menos de 2 meses de programa, o país registrou quedas nos crimes violentos e patrimoniais.
3: E ainda, anunciados 500 milhões de reais para fortalecer a saúde na Bahia.
2: Entre as ações está a entrega do novo Hospital Estadual Litoral Norte e a distribuição de veículos do Agora Tem Especialistas. Pablo Mundim.
5: Na educação, o governo do Brasil entregou 29 novos ônibus escolares, com investimento de 13 milhões e 200 mil reais pelo novo PAC.
3: Você vai ouvir também, Brasil Digital já levou sinal aberto e gratuito a mais de 10 milhões de pessoas.
2: O programa amplia o acesso da população brasileira à TV pública, educativa e legislativa. Márcia Fernandes.
6: Já foram instaladas 55 estações de transmissão pelo país. Para o segundo semestre, a meta é instalar outras 75 estações.
3: Hoje, na apresentação da Voz do Brasil, Mariana Jungmann e Luciano Seixas.
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3: Cultura e modernização de equipamentos culturais na Bahia.
2: O Teatro Castro Alves, em Salvador, reconhecido como patrimônio nacional e um dos principais palcos do país, reabre suas portas após passar por obras de restauração.
3: O presidente Lula e a ministra da Cultura, Margareth Menezes, participando da cerimônia de entrega que deve começar em instantes.
2: E o repórter Rafael Lopes acompanha a movimentação direto de Salvador. Tá? E traz pra gente agora as informações ao vivo. Boa noite, Rafael.
7: Boa noite, Mariana, Luciano e ouvintes da Voz do Brasil. Leite de tapete vermelho aqui no Largo do Campo Grande para a entrega do novo Teatro Castro Alves. A programação oficial está marcada para começar logo mais às 8h15 da noite e contará com a presença do presidente Lula. Ele vai participar ao lado da ministra Margareth Menezes e de autoridades locais na entrega da terceira e última etapa do projeto de requalificação do Teatro Castro Alves. O local foi modernizado e restaurado após o teto da sala principal ter sido atingido por um incêndio em 2023. O edifício, de estilo modernista, contou com melhorias estruturais que seguem padrões internacionais, preservando o valor histórico e arquitetônico do complexo, que é tombado pelo IPHAN como patrimônio nacional. O Teatro Castro Alves já abrigou momentos marcantes das artes cênicas do país e já foi palco de shows históricos como o de João Gilberto, Doces Bárbaros e Raul Seixas. As obras contaram com um investimento de mais de 260 milhões de reais, unindo recursos dos governos federal e estadual, e representa a maior intervenção já realizada no teatro desde a inauguração em 1967. Mariana, Luciano, eu volto com vocês no estúdio.
3: Obrigado, Rafael, pela participação ao vivo aqui na Voz do Brasil.
2: E o presidente Lula esteve mais cedo em Itaparica, também na Bahia. O local é a maior ilha marítima do Brasil, chegando a receber 300 mil turistas na temporada de verão.
3: Hoje foi dada a largada à construção de uma ponte que vai ligar a ilha à capital baiana, trazendo mais desenvolvimento e empregos para a região.
2: Ao todo, serão beneficiados pelo projeto de infraestrutura cerca de 10 milhões de pessoas de 250 municípios. ponte Salvador-Itaparica terá 12 quilômetros de extensão e vai reduzir o tempo de travessia de uma hora para 15 minutos entre a capital baiana e a ilha. O projeto integra o novo PAC e contará com 3 bilhões de reais de investimentos federais. Nesta quarta-feira, em Veracruz, na Bahia, o presidente Lula participou da cerimônia que marcou o início oficial das obras.
8: A Bahia precisava de um outro escoamento da riqueza produzida pela Bahia. E se optou por fazer essa ponte e fazer uma estrada.
2: A ponte, que será construída sobre a Baía de Todos os Santos, será a maior da América Latina sobre o mar. 300 profissionais já atuam nos 3 canteiros de obras implantados para a execução do projeto. A expectativa é de que aproximadamente 28 mil veículos utilizem diariamente a nova ligação, que vai fortalecer também cadeias produtivas ligadas ao turismo, à indústria e ao comércio, de acordo com o governador da Bahia, Jerônimo Rodrigues.
8: Essa ponte, ela é estratégica. Quem vem do oeste com cargas de grãos, de algodão, de fruta, vai economizar até 200 quilômetros. A economia é o tempo dos motoristas, dos caminhoneiros.
2: Ao todo, 27 empresas brasileiras já foram contratadas para fornecer equipamentos, materiais e serviços. O empreendimento é resultado de uma parceria público-privada entre o governo da Bahia e a concessionária Ponte Salvador-Itaparica. E a expectativa é que seja entregue em 2031. Reportagem Graziele Bezerra.
3: E ainda na Bahia, no município de Alagoinhas, o governo do Brasil entregou um novo hospital que estará preparado para atender mais de 500 mil pessoas de 34 municípios.
2: Também foram realizadas entregas de ambulâncias e ônibus escolares para atender o estado.
3: Um investimento de 500 milhões de reais só para a saúde.
5: O Hospital Regional Litoral Norte recebeu 76 milhões de reais em investimentos para a construção. A unidade conta com 190 leitos para atendimentos clínicos, cirúrgicos, pediátricos e obstétricos. A expectativa é beneficiar 544 mil moradores, ampliando a oferta de serviços de média e alta complexidade e reduzindo a necessidade de deslocamentos para outras cidades, explica o ministro da Saúde, Alexandre Padilha.
9: Vai ser muito importante esse hospital aqui, vai facilitar muito a vida das pessoas, poder se tratar aqui, perto da família, mas vai servir a 34 municípios da região.
5: Além da entrega da nova estrutura, o Ministério da Saúde garantiu recursos para o funcionamento do hospital. Serão 92 milhões e 400 mil reais por ano para o custeio dos serviços. A Bahia também receberá um reforço de 18 milhões de reais anuais para ampliar a oferta de atendimentos especializados pelo Sistema Único de Saúde. Na educação, o governo do Brasil entregou 29 novos ônibus escolares com investimento de 13 milhões e 200 mil reais pelo novo PAC. Segundo o ministro da Educação, Leonardo Bacchini, todos os ônibus escolares são modernos, confortáveis e seguros.
10: Você anda em qualquer estrada, pode ser estrada de chão, pode ser na rodovia. Em todos os estados, você tem um ônibus amarelinho. E esse ônibus é melhor, porque esse ônibus é mais seguro. Esse ônibus tem ar-condicionado agora e dá todo o conforto e segurança para as crianças brasileiras.
5: Para o presidente Lula, os investimentos fazem parte da estratégia do governo do Brasil para ampliar o acesso aos serviços públicos, fortalecer a rede de saúde e educação e reduzir as desigualdades regionais.
11: Somos seres humanos, homens e mulheres, pretos e brancos, nascidos nesse país e precisamos ser tratados com decência e com respeito que todo mundo merece.
5: O governo do Brasil também destinou ao estado da Bahia 256 veículos do programa Agora Tem Especialistas Caminhos da Saúde. São 180 vans e micro-ônibus para o transporte de pacientes, além de 58 unidades odontológicas móveis e 18 novas ambulâncias do SAMU, reforçando a assistência à saúde em diversas regiões do estado. Reportagem Pablo Mundim.
2: São Paulo recebeu hoje o primeiro escritório do programa Brasil contra o Crime Organizado.
3: O objetivo é integrar as ações do governo federal, dos estados e municípios no combate aos crimes e às facções criminosas.
2: O programa, lançado no mês de maio, conta com investimentos de 11 bilhões de reais e já causou um prejuízo de 3 bilhões de reais às facções.
12: A
4: União ainda mais presente no estado de São Paulo para combater o crime organizado. É o que acontece a partir de hoje com a implantação do Escritório Nacional Antifacção pelo Ministério da Justiça e Segurança Pública. O foco está na asfixia financeira ao crime organizado. O escritório é ligado à Secretaria Nacional de Segurança Pública. O secretário Chico Lucas explica que, na prática, aumenta a integração entre União, estados e municípios no combate ao crime.
12: A gente tem que ter essa proximidade com as forças de segurança estaduais, com as forças federais que estão localizadas em São Paulo e com todos os membros desse arranjo produtivo, o sistema financeiro, os empresários, para justamente ter mais efetividade.
4: O primeiro escritório foi inaugurado aqui em São Paulo. O segundo vai ser no Rio de Janeiro na próxima sexta-feira e também na cidade de Foz do Iguaçu, no Paraná, região da Tríplice Fronteira. Os escritórios integram o programa Brasil contra o Crime Organizado. O programa já causou prejuízos de 3 bilhões de reais às organizações criminosas e já prendeu mais de 18.800 pessoas. O ministro da Justiça e Segurança Pública, Wellington César Lima e Silva, destaca que, com o plano, o combate ao crime organizado ganha um rumo ainda mais estratégico.
13: O importante é aumentar o volume de dados, ter esse diagnóstico cada vez mais detalhado e refinar as estratégias através da cooperação. Nós estamos realizando uma operação nacional e duas operações regionais todos os meses e vamos continuar assim até o final do ano.
4: Em menos de 2 meses de programa, o país registrou quedas nos crimes violentos e patrimoniais. Entre maio desse ano e maio de 2025, os homicídios dolosos caíram mais de 17%. Os latrocínios, mais de 14%. O roubo de carga recuou quase 32%. E o de veículos, 26%. Reportagem Vanessa Casalino.
3: Levar informações e conteúdo das emissoras públicas para todos os cantos do Brasil.
2: Com esse objetivo, o programa Brasil Digital tem ampliado o número de municípios beneficiados com a chegada do sinal.
3: Já foram instaladas mais de 50 estações de transmissão e até o fim do ano serão mais 75.
6: Mais de 10 milhões de pessoas já foram beneficiadas pelo programa Brasil Digital, que amplia o acesso da população brasileira à TV pública por meio de sinal digital aberto e gratuito. Segundo o balanço apresentado pelo Ministério das Comunicações, pela Anatel e pela empresa Brasil de Comunicação, a EBC, já foram instaladas 55 estações de transmissão pelo país, ampliando a cobertura para 147 municípios. Para o segundo semestre, a meta é instalar outras 75 estações. O ministro das Comunicações, Frederico Siqueira, destacou que o programa é uma prioridade do governo federal e falou sobre as vantagens de levar o sinal a mais municípios.
14: A gente precisa e precisava ampliar a capilaridade da comunicação pública nas áreas mais remotas do nosso país. E para esse ano, mais 75 estações na prioridade e com certeza a gente terá sucesso na execução até o final do ano. Em cada localidade atendida, a população ganha mais qualidade de imagem, estabilidade do sinal e acesso a um conteúdo público de qualidade.
6: As estações entregues até agora estão distribuídas por todas as regiões do país. O Norte e o Nordeste concentram 14 instalações cada. O Sudeste contabiliza 11 estações, seguido pelas regiões Sul, com 10, e Centro-Oeste, com 6. Para a presidente da empresa Brasil de Comunicação, Antônia Pellegrino, o programa leva mais cidadania aos brasileiros.
15: Esse evento marca um balanço do Brasil Digital, um programa vitorioso e também um marco da maior expansão de sinal da comunicação pública que já tivemos no país. Cultura, informação de qualidade e cidadania para milhares de brasileiros. Esse é o sentido do Brasil Digital. ampliar o alcance do sinal, mas com isso aumentar o alcance da cidadania.
6: Com investimento de 208 milhões de reais do novo PAC e do leilão do 4G, o programa Brasil Digital é viabilizado por meio de parcerias com instituições públicas nos municípios. Com isso, a população passa a ter acesso gratuito a canais como o Canal Gov, TV Brasil, Canal Educação, Canal Saúde, além da TV Câmara, TV Senado, TV Assembleia e onde houver canais das câmaras municipais. Reportagem Márcia Fernandes.
2: Jornalistas, influenciadores estiveram hoje na sede da empresa Brasil de Comunicação em Brasília para saber mais sobre a implementação da TV 3.0.
3: O encontro foi transmitido em uma live com participação da diretora-presidente da IBC, Antônia Pellegrino, e do secretário de Políticas Digitais da Secretaria de Comunicação Social da Presidência da República, João Brant.
2: A nova geração da televisão aberta, também conhecida como DTV+, terá mais qualidade de som e imagem, interatividade e integração à internet.
3: A EBC, definida como operadora da chamada Plataforma Comum da DTV+, é responsável por administrar a infraestrutura compartilhada, que vai permitir a oferta de aplicativos, serviços interativos e recursos digitais.
2: E a gente vai continuar falando de acesso à comunicação, dessa vez para quem vive no norte do país.
3: Um dos desafios para chegar a algumas localidades na região são florestas densas e grandes distâncias do território.
2: A saída para superar esses obstáculos foi o uso de cabos que passam por baixo dos rios.
3: Esse é o programa Norte Conectado. A maior rede de infovias subfluviais do mundo já beneficia mais de 6 milhões de pessoas na região.
16: O programa Norte Conectado prevê 9 infovias, com 13 mil quilômetros de cabos de fibra ótica instalados no fundo dos rios amazônicos. Quando concluído, vai conectar 70 localidades em 6 estados: Acre, Amapá, Amazonas, Pará, Rondônia e Roraima. Antes da chegada do programa, quase metade dessas áreas ainda não tinha acesso à internet de alta velocidade. Com investimento de 1 bilhão e 300 milhões de reais, por meio do novo PAC, 6 infovias já foram concluídas e outras 3 estão em implantação. A expectativa é de beneficiar cerca de 7 milhões e meio de pessoas. Para quem vive na região, a conexão de internet representa novas possibilidades de acesso a serviços e educação. É o que conta Alzanir Fernandes Pinto, da comunidade indígena Filadélfia, de Benjamin Constant, no Amazonas.
17: Antes de a gente ter internet, a gente tinha que se deslocar daqui da nossa comunidade para a cidade para ter acesso. A gente alugava 1 hora, 2 horas e fazia os nossos trabalhos, os trabalhos da nossa aula, da universidade.
16: Além de conectar moradores, o Norte Conectado já disponibilizou mais de 900 pontos de acesso para escolas, unidades de saúde, órgãos públicos e espaços de inclusão digital. O ministro das Comunicações, Frederico de Siqueira Filho, destacou que a expansão da conectividade ajuda a reduzir desigualdades e fortalece a infraestrutura digital do país.
18: É o quanto a gente consegue impactar a vida das pessoas quando a gente aumenta a conectividade, né? Quando a gente instala uma antena de telefonia móvel, quando a gente conecta uma escola, quando a gente liga a infovia, a gente está fazendo parte dessa grande integração de estratégia de inclusão digital do nosso país, mobilizando jovens, idosos e adultos.
16: Outra entrega do Ministério das Comunicações é a rede privativa de comunicação da Administração Pública Federal, uma estrutura que não usa o acesso comercial e assim garante mais segurança no compartilhamento de informações do governo. Reportagem Luciana Colares de Holanda.
2: Rastrear embarcações, combater a pesca ilegal e, principalmente, atuar na segurança e preservação da vida dos pescadores, foi lançada uma sala de monitoramento em tempo real das vidas humanas no mar.
3: O acompanhamento permite uma resposta rápida em caso de emergências.
2: E dá mais transparência às ações do governo de combate à pesca ilegal, por exemplo. Foi o que destacou o ministro da Pesca e Aquicultura, Edipo Araújo.
19: essa sala, ela é inédita, mostra o compromisso, né, do governo do Brasil com transparência, geração de dados e informações, mas também o compromisso do Brasil de combater a pesca ilegal, não reportada e não regulamentada. Uma infraestrutura para conduzir todos os processos e ferramentas de monitoramento e controle. É o governo do Brasil trabalhando em prol do fortalecimento, mas do desenvolvimento sustentável da pesca brasileira.
3: A entrega faz parte das comemorações da Semana Nacional de Promoção da Pesca Artesanal, celebrada esta semana.
2: Mas autonomia econômica para as mulheres no campo.
3: Com o novo plano safra da agricultura familiar lançado nesta terça-feira, as produtoras rurais passam a contar com juros mais baixos no Programa Nacional de Fortalecimento da Agricultura Familiar.
2: O valor foi reduzido de 3% para 2% ao ano, com um limite de financiamento de até 100 mil reais.
3: Com isso, o governo quer garantir melhores condições às agricultoras para ampliar a produção de alimentos à mesa dos brasileiros.
2: A ministra do Desenvolvimento Agrário e Agricultura Familiar, Fernanda Machiavelli, destacou o avanço da participação das mulheres no acesso ao crédito rural durante o programa Bom Dia Ministra, produzido pela empresa Brasil de Comunicação.
20: Hoje, eu tenho a alegria de dizer que nós, as mulheres, já são mais de 50%, 55% dos contratos que acontecem no microcrédito. Que nós já somos 40% do volume de crédito total do Pronaf. E que nós dobramos o volume de crédito desde 2023 para cá, que chega para as mulheres. Mas a gente quer mais, a gente quer avançar mais, porque nós queremos que as mulheres tenham autonomia econômica.
3: A ministra do Desenvolvimento Agrário destacou ainda a ampliação do acesso ao crédito para a juventude rural.
2: Agora, o limite passou de 8 mil para 16 mil reais, no caso de dois jovens da mesma família acessando o financiamento.
3: Para ter acesso ao crédito, é preciso ter o Cadastro Nacional na Agricultura Familiar e entrar em contato com um órgão de assistência técnica e extensão rural do seu estado.
2: 3 meses após o lançamento, o Mac Livros atingiu 1 milhão de usuários.
3: O Mac Livros é uma plataforma que funciona como uma biblioteca digital.
2: E funciona como uma biblioteca mesmo. Você pode alugar o livro por 14 dias e renovar pelo mesmo período. Tudo isso de graça.
3: A ferramenta foi atualizada com obras em espanhol e inglês. E com isso é possível acessar 25 mil obras nacionais e internacionais.
21: O Ministério da Educação ampliou o acervo do Mac Livros com a disponibilização de obras em versões originais em inglês e espanhol. Ao todo, foram incorporadas 7.832 publicações. Entre os autores disponíveis em inglês estão William Shakespeare e Virginia Woolf. Já em espanhol, os leitores poderão acessar obras de escritores como Gabriel Garcia Marques, Frederico Garcia Lorca e Teresa Orbegoso. A atualização também traz novos títulos em português de diferentes gêneros publicados por editoras como Fósforo, Peirópolis e Ciranda. Com a atualização, o Mac Livros passa a ter 17.610 obras em português, 6.468 em inglês e 2.724 em espanhol, ampliando o acesso gratuito dos brasileiros a diferentes tradições literárias e culturais. A novidade ainda fortalece a experiência de aprendizagem oferecida por outra ferramenta, o Mac Idiomas, uma plataforma do Ministério da Educação disponível em versão web e aplicativo voltada ao ensino gratuito de inglês e espanhol. Atualmente, o Mac Idiomas reúne mais de 212 mil usuários ativos e oferece cursos do nível básico ao avançado. Reportagem Júlio César de Oliveira.
2: Para acessar a plataforma de leitura, basta ir no aplicativo Mac Livros ou no endereço maclivros.mec.gov.br. Mac Livros, MS Livros, .mec.gov.br.
3: Da primeira Casa da Igualdade Racial na cidade de Itabira, em Minas Gerais.
2: A cidade possui mais de 70% da população negra e agora passa a contar com apoio psicológico, social e jurídico a vítimas de crimes raciais, além de incentivar o desenvolvimento pessoal e profissional.
3: Além de Minas Gerais, o Rio de Janeiro, Ceará, Rio Grande do Sul e Bahia já contam com Casas da Igualdade Racial.
2: E o governo do Brasil quer ampliar esse número. Está aberto até 15 de julho o prazo para que os estados e municípios participem participem do edital de chamamento público para os novos espaços.
3: Os critérios para participar podem ser conferidos no portal do Ministério da Igualdade Racial, em gov.br/igualdade-racial.
2: E essas foram as notícias do Governo do Brasil.
3: Uma realização da Secretaria de Comunicação Social da Presidência da República.
2: Com produção da empresa Brasil de Comunicação.
3: Fique agora com o Minuto do TCU. Em seguida, as notícias do Poder Judiciário e do Congresso Nacional. Boa noite.
2: Boa noite, até amanhã.
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1: 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Você vai ouvir agora notícias do Poder Judiciário.
23: STF encerra primeiro semestre com mais de 11 mil decisões colegiadas.
24: STJ realiza sessão de encerramento do semestre e apresenta balanço de desempenho da Corte.
23: Justiça do Trabalho realiza audiência pública e estabelece metas para 2027.
24: Boa noite, eu sou Marcela Luiz.
23: E eu sou Walter Lima.
24: O Supremo Tribunal Federal encerrou o primeiro semestre com mais de 11 mil decisões colegiadas.
23: O ministro Edson Fachin apresentou o balanço das atividades e reafirmou o compromisso da Corte com a transparência, independência e pluralidade. Carolina Chaves.
25: Segundo Edson Fachin, a Corte encerrou o período com os seguintes números: mais de 43 mil processos julgados, integrando quase 60 mil decisões, 11 mil decisões do colegiado do tribunal, 27 novos temas de repercussão geral analisados, o que liberou mais de 42 mil processos que aguardavam um entendimento. Edson Fachin reafirmou o compromisso com a transparência, com os julgamentos de repercussão geral e com o aperfeiçoamento da gestão.
26: Esta Corte trabalhou e muito em favor do Brasil, do Estado de Direito e da democracia. Estamos sempre juntos na defesa do interesse institucional. Compreensões distintas de fatos e processos, e elas existem, como é próprio de uma corte plural independente, são expressões de saúde institucional e não de fraqueza. O diálogo entre diferentes perspectivas jurídicas é o que confere legitimidade às nossas decisões e profundidade à nossa jurisprudência.
24: O STJ também encerrou o semestre hoje, apresentando o balanço de julgados no período.
23: A sessão da Corte Especial foi conduzida pelo ministro Herman Benjamin, presidente do tribunal. Fátima Uchoa.
27: Na sessão de encerramento do primeiro semestre, o presidente do STJ, ministro Herman Benjamin, apontou um recorde de 260.220 processos recebidos no período, sendo quase 25 mil a mais do que de janeiro a junho do ano passado. Ele manifestou preocupação com um crescimento contínuo da demanda processual.
28: Os números são preocupantes. Nós já estávamos inviabilizados o ano passado e a curva da inviabilização continua ascendente.
27: O STJ julgou 291.280 processos. O número de julgamentos chega a 414.248 quando considerados agravos internos, agravos regimentais e embargos de declaração, e baixou 265.516. Os dados correspondem à média de cerca de 7 decisões por minuto para cada ministro.
24: Tribunal Superior Eleitoral faz balanço dos julgamentos e da preparação para as eleições 2026.
23: A sessão foi conduzida pelo ministro Cássio Nunes, presidente do TSE. Fábio Ruas.
29: O
4: ministro Cássio Nunes Marques destacou que neste semestre o TSE realizou 88 sessões de julgamento. Foram 1.656 processos, sendo 336 em sessões presenciais e 1.320 virtuais. O TSE ainda lançou o Manual do Eleitor, com linguagem acessível e que vai ser traduzido para línguas indígenas.
24: Justiça do Trabalho realiza audiência pública e estabelece metas para 2027.
5: A proposta é aprimorar os serviços da Justiça do Trabalho. Mila Amaral.
7: Esse foi o assunto discutido hoje na audiência pública.

0: Pública e estabelece metas para 2027.
1: A proposta é aprimorar os serviços da Justiça do Trabalho. Mila Amaral.
2: Esse foi o assunto discutido hoje na audiência pública durante o debate realizado de forma online. Também foram estabelecidas as metas nacionais do TST para 2027, que aliás foram firmadas com o apoio da sociedade. Por exemplo, na consulta pública feita pelo TST, as pessoas pediram que aumente o número de processos julgados pelo tribunal, dando prioridade aos mais antigos, o estímulo à inovação no judiciário e pediram também para estabelecer o trabalho decente. O próximo passo agora é encaminhar essas demandas para o CNJ e, a partir da aprovação, colocá-las em prática.
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0: Uma boa noite.
1: E até amanhã.
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5: Eu sou Paula Groba.
6: E eu sou Humberto Pinheiro.
5: E estes são os destaques de hoje do Jornal do Senado, que começa agora.
6: Debate sobre o fim da jornada 6x1 divide opiniões no Senado.
5: Avança projeto que torna crime submeter pessoa indefesa à prostituição.
6: Comissão aprova a autorização para servidor público atuar como MEI.
5: Boa noite. Representantes do governo, dos empresários e dos trabalhadores participaram no plenário do Senado de um debate sobre a proposta de emenda à Constituição que acaba com a jornada de trabalho 6x1.
6: Opiniões a favor e contrárias estiveram no debate, que teve participação de centrais sindicais e da Federação das Indústrias de São Paulo. A reportagem é de Márcio Maturana.
7: Presidente da Federação das Indústrias de São Paulo, Paulo Scaff, disse ver motivações eleitorais para a aprovação da proposta neste momento e foi respondido pela líder do governo no Senado, Tereza Leitão, do PT de Pernambuco.
8: Me desculpe, doutor Paulo, a PEC foi protocolada em 2019. Não é uma PEC boca de urna.
7: Já o senador Jaime Bagatoli, do PL de Rondônia, criticou a proposta e citou a Argentina como exemplo a seguir.
9: Na Argentina, pode-se trabalhar até 12 horas por dia, não passando das 48 horas semanais. É isso que precisamos ter para nós avançarmos no Brasil.
7: O senador Rogério Carvalho, do PT de Sergipe, disse que a redução da jornada é uma questão civilizatória.
9: Essas 44 horas estão reservadas para os que ganham menos, para os que têm mais tempo de deslocamento, menos tempo de vida, portanto, pelo amor de Deus, é muita insensibilidade.
7: Para o líder da oposição no Senado, Rogério Marinho, do PL do Rio Grande do Norte, a jornada de trabalho deve ser negociada entre patrão e empregado.
10: A questão da preponderância do que é negociado sobre o legislado, justamente para fortalecer os sindicatos laborais.
7: A sessão foi presidida pelos senadores Laércio Oliveira, do PP de Sergipe, e Paulo Paim, do PT do Rio Grande do Sul.
5: Antes da sessão de debate sobre o fim da escala 6x1, o presidente do Senado, Davi Alcolumbre, se reuniu com parlamentares e líderes de centrais sindicais para discutir a proposta de emenda à Constituição que reduz a jornada de trabalho. O presidente da Central Única dos Trabalhadores, Sérgio Nobre, classificou como excelente a reunião com o Alcolumbre e afirmou esperar que a proposta tenha tramitação célere no Senado.
6: Já a líder do governo, senadora Tereza Leitão, do PT de Pernambuco, destacou que o calendário de votação do texto não tem caráter eleitoral e que os próximos passos serão definidos ao longo da discussão na casa. A proposta de redução da jornada de trabalho já foi aprovada pela Câmara dos Deputados e aguarda análise dos senadores.
5: Pessoas sem condições de compreender o que acontece ou de oferecer resistência poderão ter proteção mais ampla contra a exploração sexual.
6: A Comissão de Direitos Humanos do Senado aprovou um projeto que aumenta a pena para o crime de exploração sexual de pessoas vulneráveis e prevê punição mais rigorosa quando o autor for um familiar ou tiver relação de confiança com a vítima. Repórter Rodrigo Rezende.
11: Submeter, induzir ou atrair para prostituição ou qualquer outra forma de exploração sexual.

0: ou pessoas vulneráveis que não tenham o necessário discernimento sobre o ato pode levar à prisão de até 16 anos. E esse é o objetivo de projeto aprovado pela Comissão de Direitos Humanos. A autora da proposta, senadora Jussara Lima, do PSD do Piauí, afirma que a medida busca ampliar o escopo previsto no Código Penal, que já incluía crianças e enfermos. E a ideia é dar ainda mais segurança aos diversos grupos vulneráveis no país.
1: O projeto, ele tipifica o crime de submissão à prostituição ou a outras formas de exploração sexual, inclusive nos casos em que a vítima, por qualquer outro motivo, ela não tenha condições de oferecer resistência. A medida busca preencher uma lacuna na legislação brasileira, ampliando a responsabilização de criminosos que se aproveitam de vulnerabilidade das vítimas.
0: O projeto também eleva para até 12 anos a pena quando a vítima for coagida por alguém próximo a ela, como ressalta o relator do projeto, o senador Rogério Carvalho, do PT de Sergipe.
2: Merece destaque a previsão de agravamento quando a coação é exercida contra a vítima ou seus familiares, alcançando seu grau máximo de reprovação quando perpetrada pelos próprios familiares ou pessoas do círculo íntimo da vítima.
0: A proposta segue para análise da Comissão de Constituição e Justiça.
3: E trabalhadores cadastrados no Programa de Famílias Acolhedoras poderão fazer jus a 3 dias de folga remunerada quando precisarem acolher criança ou adolescente em situação de vulnerabilidade.
4: É o que diz um projeto aprovado pela Comissão de Assuntos Sociais do Senado e que segue para a Câmara dos Deputados. Repórter Marcela Diniz.
5: Por decisão judicial, após um episódio de violência em casa, por exemplo, crianças e adolescentes podem ser encaminhados temporariamente para as chamadas famílias acolhedoras. São pessoas cadastradas e selecionadas pelo poder público para essa função. O acolhimento tem caráter transitório e não se confunde com a adoção por durar no máximo 1 ano e meio. O projeto aprovado no Senado concede ausência remunerada de 3 dias consecutivos ao trabalhador ou à trabalhadora que acolher criança ou adolescente em sua casa. O senador Flávio Arnes, do PSB do Paraná, defende esse tempo como forma de dar atenção integral àqueles meninos em situação de extrema vulnerabilidade.
6: A pessoa que está trabalhando tem que ter pelo menos um momento que a gente estamos colocando de 3 dias para receber a criança, acolher, enquanto os trâmites judiciais acontecem também. E com isso, inclusive, dar contribuir para uma perspectiva nova de vida para a criança e para o adolescente.
5: O projeto é de autoria do senador Alan Rick, do Republicanos do Acre, e precisará passar pelo crivo da Câmara dos Deputados.
3: O Senado aprovou a adesão do Brasil a um acordo sobre comércio de aeronaves civis.
4: Um dos principais pontos do documento da Organização Mundial do Comércio é a eliminação de tarifas de importação para todos os aviões desse tipo e determinados produtos destinados ao setor. Repórter Pedro Pincer.
7: Além da eliminação de tarifas, o acordo sobre o comércio de aeronaves civis trata da redução de barreiras não tarifárias, das decisões de compra de aeronaves civis, dos subsídios à exportação e de regras para evitar restrições comerciais incompatíveis com o comércio internacional. Para o relator, senador Nelsinho Trade, do PSD de Mato Grosso do Sul, o texto favorece a indústria aeronáutica brasileira e o sistema de transporte aéreo.
8: Podemos agregar ao contexto descrito circunstância de que o Brasil passará a participar de maneira plena e em igualdade de condições das deliberações do Comitê TCA, que cuida de temas relevantes para a aviação civil na esfera global. Isso inclui a aplicação do acordo a novos produtos do setor.
7: O comércio mundial anual dos produtos cobertos pelo documento alcança 3,73 trilhões de dólares em exportações e importações, considerando a média de 2018 a 2022. Os principais parceiros comerciais do Brasil nesse conjunto de produtos são Estados Unidos, China, Alemanha e Argentina. O texto segue agora para a promulgação.
3: E servidores públicos poderão ser microempreendedores individuais. É o que prevê um projeto aprovado na Comissão de Constituição e Justiça.
4: A proposta proíbe, no entanto, quem ocupa cargo em comissão instituição ou exerça função de confiança de atuar como MEI. Repórter Bruno Lourenço.
9: A Comissão de Constituição e Justiça aprovou o projeto de lei que autoriza os funcionários públicos a se tornarem microempreendedores individuais. A legislação hoje veda a participação em gerência ou administração de sociedade privada e o comércio, exceto na qualidade de acionista ou cotista. O senador Esperidião Amin, do Progressistas de Santa Catarina, reforçou que as restrições impostas aos servidores públicos vão na contramão das necessidades do país de novos investimentos na economia.
10: Projeções indicam mudanças demográficas aceleradas devido ao envelhecimento da população, tornando essencial ampliar e não restringir o número de pessoas aptas a empreender para preservar o nível de desenvolvimento econômico nas próximas décadas. Vale destacar que a atividade dos servidores como MEI não prejudicará a administração pública. Já existem situações em que servidores acumulam cargos ou mantêm empregos privados.
9: Amin ressaltou ainda que a proposta traz salvaguardas para não causar prejuízos à administração pública, como o impedimento de que ocupantes de cargo em comissão e funções de confiança sejam MEIs. Se não houver recurso para a nova votação no plenário, a matéria poderá seguir diretamente para análise da Câmara dos Deputados.
4: Com edição de Paula Groba e trabalhos técnicos de Eliseu Caires, o Jornal do Senado fica por aqui. Acompanhe agora as notícias da Câmara dos Deputados. Boa noite.
3: Boa noite e até amanhã.
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12: Câmara aprova a redução de benefícios fiscais para cacau importado.
13: Vai ao Senado proposta que protege o uso de emblemas da Cruz Vermelha.
12: Presidente da Câmara reforça apoio ao agronegócio.
13: Proposta discutida por deputados prevê número máximo de alunos em sala.
12: Boa noite. A Câmara aprovou medida provisória que reduz benefícios fiscais sobre cacau importado. O repórter Antônio Vital explica a questão.
14: O plenário da Câmara aprovou medida provisória que reduz o prazo de isenção de tributos sobre o cacau importado, utilizado como insumo em produtos como chocolate exportado pelo Brasil. Hoje, o cacau inteiro ou partido, bruto ou torrado, comprado de outros países, paga menos IPI, PIS/PASEP e COFINS. Essa operação, quando o produto importado é depois usado como insumo de produtos industrializados, é conhecida como drawback. No caso do cacau, até a edição da medida provisória, em março, essas isenções e reduções de tributos valiam por até 2 anos. Com a medida, passam a valer por apenas 6 meses, com possibilidade de renovação a critério do Ministério do Desenvolvimento, Indústria, Comércio e Serviços. Isso significa que empresas que exportam produtos fabricados com cacau estrangeiro terão prazo menor para usufruir de benefícios fiscais na importação da fruta. Ao editar a medida provisória, o governo argumentou que os produtores de cacau brasileiros serão beneficiados com um possível aumento de venda à indústria. Ficam de fora da redução do prazo de isenções a manteiga de cacau, o cacau em pó e o chocolate importados. A medida provisória foi criticada em plenário por deputados do Novo e do Missão. Para o deputado Kim Kataguiri, do Missão de São Paulo, reduzir benefícios fiscais para produtos que depois serão usados como insumo para exportações prejudica a indústria nacional.
15: O que a gente está falando é o seguinte: Brasil, exporte menos chocolate e exporte mais cacau, agregue menos valor para a sua produção, aquilo que mais se critica no desenvolvimento da nossa indústria. O raciocínio é muito simples: se eu estou importando um produto, mas esse produto na realidade é para eu processar, agregar valor e exportar, eu tenho uma suspensão desses tributos porque eu estou agregando valor na indústria nacional. E o governo quer acabar com isso e enfraquecer a nossa indústria.
14: A medida provisória foi defendida por deputados da base do governo. Para a deputada Jandira Fegali, do PCdoB do Rio de Janeiro, os produtores brasileiros de cacau serão beneficiados.
16: Ela garante a proteção da produção nacional. O cacau é uma produção importante no Brasil, que não pode ser penalizada por prazos e questões tributárias. É importante que a gente proteja essa produção para não gerar crise no setor, particularmente na região do norte e do nordeste brasileiro.
14: A medida provisória que reduz o prazo de isenção de tributos sobre cacau importado, utilizado como insumo em produtos como chocolate exportado pelo Brasil, seguiu para análise do Senado. Da Rádio Câmara de Brasília, Antônio Vital.
11: Direitos Humanos.
17: Tabata Amaral, do PSB de São Paulo, defende a aprovação da urgência de projeto que criminaliza o ódio contra as mulheres. Relatora da matéria, a deputada alerta que a misoginia se organiza nas redes antes de aparecer nas agressões e nos casos de feminicídio.
18: Hoje, existe uma verdadeira indústria do ódio, que opera nas redes, que captura meninos muito jovens e os ensina a enxergar a mulher como inimiga, como objeto, como culpada. E o que nasce numa tela, vira ameaça, vira assassinato. Chama isso pelo nome, misoginia, ódio às mulheres.

0: Admitir que essa coisa tem contorno, que é concreta, que ela tem uma motivação e que deve ser punida. É um ato fundamental de proteção que uma sociedade deve oferecer para todas nós, começando pelas pequenas.
1: Tabata Amaral aponta que tem buscado apoio de diferentes bancadas para construir um texto capaz de unir parlamentares de todos os partidos. Ela pede que a Câmara aprove a urgência da proposta como forma de mostrar compromisso com o enfrentamento da violência contra mulheres.
2: Carol D'Artora, do PT do Paraná, também defende a aprovação do projeto que prevê penas para a misoginia. Segundo a parlamentar, a medida faz parte das políticas do governo de enfrentamento à violência e ao discurso de ódio contra as mulheres.
1: Na visão de Carol D'Artora, a criminalização da misoginia é uma forma de garantir maior proteção jurídica às mulheres, inclusive nos ambientes digitais. Para ela, a proposta amplia a participação feminina na política, na cultura, na ciência e em diversos espaços da sociedade.
2: Pilacir Bicalho, do Republicanos, destaca as conquistas femininas nas Forças de Segurança Pública de Minas Gerais, ao celebrar a nomeação da Coronel Cleide Barcelos dos Reis Rodrigues, primeira mulher a assumir o comando-geral da PM do Estado em mais de 250 anos da corporação.
1: Pilacir Bicalho cumprimenta também a comandante-geral do Corpo de Bombeiros, Coronel Jordana de Oliveira Figueiras Daldegan, e a delegada-geral da Polícia Civil, Letícia Batista Camboja Reis. Ele conclama os homens a unirem suas forças às das mulheres na luta por uma sociedade mais justa e igualitária.
2: Benedita da Silva, do PT do Rio de Janeiro, acredita que a Copa do Mundo deveria promover a integração entre os povos. No entanto, a deputada destaca relatos de racismo, xenofobia e tratamento discriminatório contra jogadores, árbitros e jornalistas durante o torneio.
1: Segundo Benedita da Silva, eventos esportivos internacionais devem ser marcados pelo respeito, pela inclusão e pela igualdade de tratamento entre os participantes. Ela acredita que a omissão da FIFA, entidade responsável pela organização da competição, contribui para a manutenção dessas práticas.
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4: Saúde.
2: A Câmara aprovou regras para proteger símbolos da Cruz Vermelha. A repórter Daniela Lessa acompanhou a votação.
5: A Câmara dos Deputados aprovou o projeto que protege o uso dos emblemas da Cruz Vermelha, usados para identificar pessoas e transportes de saúde em situações de emergência e de conflito armado. O projeto busca adequar a legislação brasileira às convenções de Genebra e a protocolos internacionais já ratificados pelo Brasil. Pelo texto aprovado, os três símbolos da entidade passam a ter proteção legal. A imagem mais antiga é a da Cruz Vermelha. Outro símbolo reconhecido internacionalmente é o crescente vermelho, adotado em muitos países. O terceiro emblema é um losango vermelho em forma de cristal. Esses símbolos são usados para indicar proteção a equipes de saúde, hospitais, unidades sanitárias e meios de transporte para atendimento de feridos, doentes e náufragos. As denominações Cruz Vermelha, Crescente Vermelho e Cristal Vermelho também serão protegidas. A deputada Érica Cocai, do PT do Distrito Federal, defendeu a proposta, destacando o alcance mundial da Cruz Vermelha na defesa da vida.
6: É fundamental porque é uma instituição que trabalha com um princípio humanitário. É uma instituição que está em por volta de 190 países fazendo esta função. E muitas vezes em momentos de calamidade, em momentos de guerra, a Cruz Vermelha, ela tem um uma possibilidade ou uma atuação para defender sempre a vida.
5: Ao defender a aprovação, a deputada Adriana Ventura, do Novo de São Paulo, argumentou que esses símbolos não devem ser usados de forma comercial para evitar enganos em situações de atendimento de emergência.
4: O que esse projeto faz é internalizar obrigações internacionais que já foram assumidas pelo Brasil, e isso também faz com que não tenha uso comercial indevido para que entidades humanitárias legítimas não tenham confusão.
5: O Serviço de Saúde das Forças Armadas poderá usar a Cruz Vermelha sobre fundo branco para identificar seu pessoal, suas unidades e seus transportes sanitários. Profissionais de saúde civis, hospitais e transportes civis também poderão usar o emblema, desde que tenham autorização. A proposta proíbe o registro de associações, empresas, marcas, desenhos ou modelos industriais que usem indevidamente os emblemas ou as denominações protegidas pela lei. Quem reproduzir ou imitar esses símbolos sem autorização poderá ser punido com detenção de 1 a 3 meses ou multa. O juiz também poderá determinar o recolhimento do material e a suspensão das atividades comerciais. O projeto que protege o uso dos emblemas da Cruz Vermelha, incluindo o crescente e o cristal vermelhos, será analisado em seguida pelo Senado. Da Rádio Câmara de Brasília, Daniele Lessa.
1: Marangoni, do Podemos de São Paulo, cobra uma investigação sobre denúncias de irregularidades na análise de pedidos de exames, cirurgias e outros procedimentos feitos pelos planos de saúde. Ele denuncia que uma empresa contratada pelas operadoras pode estar prejudicando pacientes de maneira deliberada.
2: Marangoni exige providências da Agência Nacional de Saúde Suplementar diante dessas denúncias. O parlamentar reforça que cabe à ANS fiscalizar irregularidades e proteger os benefícios. Relações Exteriores.
1: Bongás, do PT do Rio Grande do Sul, denuncia uma suposta ofensa à soberania nacional por parte de lideranças da oposição que teriam oferecido colocar uma equipe de transição à disposição de governos estrangeiros, caso vençam a próxima eleição presidencial.
2: Bongás ressalta que a proposta revelada por autoridades externas prevê o compartilhamento de informações estratégicas e diretrizes governamentais com uma potência internacional. O congressista avalia a possibilidade como o mais ultrajante golpe contra os 203 anos de independência do Brasil.
1: Eleições. Aloysio Mendes, do Republicanos do Maranhão, denuncia o uso político do Judiciário Estadual para perseguir

0: acompanhou o evento no Planalto.
1: O presidente da Câmara, Hugo Mota, reforçou o apoio dos parlamentares à agenda e às pautas de interesse do agronegócio no país. Ele participou do lançamento do Plano Safra 2026-2027 no Palácio do Planalto, que prevê o aporte de 525 bilhões de reais para o setor. O deputado afirmou que a Câmara está sempre de portas abertas a todas as propostas em defesa do agronegócio e nunca faltou aos projetos de interesse do setor.
2: É uma tarefa hercúlea de manter o equilíbrio fiscal tão necessário para o crescimento econômico, aliado à priorização de políticas como essa, que também são fundamentais para o país. Que esse é o grande fiel da balança que nós temos que perseguir. Nós do Congresso Nacional, o Poder Executivo, também o Poder Judiciário, que é termos a real noção de que precisamos sempre levar em consideração aquilo que deve ser priorizado como política pública para o nosso país.
1: Para Hugo Mota, todo o esforço do governo e do Ministério da Agricultura para renovar a política pública demonstra a importância do agronegócio para o nosso país. O presidente destacou a importância do setor na geração de emprego, de renda e na composição do Produto Interno Bruto Brasileiro. Da Rádio Câmara de Brasília, Luiz Gustavo Xavier.
3: Economia. Valmir Assunção, do PT da Bahia, destaca a importância do lançamento do Plano Safra da Agricultura Familiar para os pequenos agricultores, assentados, quilombolas, indígenas e povos tradicionais. Ele lembra que esses segmentos produzem grande parte dos alimentos que chegam à população.
0: Valmir Assunção aponta que o Plano Safra fortalece a reforma agrária e amplia as condições de produção no campo. Ele parabeniza o Ministério do Desenvolvimento Agrário pela construção do plano voltado para agricultores de todo o Brasil.
3: De acordo com Luiz Lima, do Novo do Rio de Janeiro, a inflação dos últimos meses reduziu o poder de compra da população. O parlamentar relata o caso de um casal de idosos que, segundo ele, precisou abrir mão de uma das refeições do dia por causa do alto custo dos alimentos.
0: Luiz Lima também cita dados sobre o patrimônio da população para sustentar que o Brasil enfrenta perda de renda e de capacidade econômica. Ele atribui esse cenário às políticas adotadas pelo governo federal.
3: Educação. A Comissão de Educação discutiu uma proposta que estabelece a lotação máxima de salas de aula. O repórter Luiz Cláudio Canuto nos conta como foi.
4: Um projeto em discussão na Câmara estabelece limites para o número de estudantes por turma na educação básica. O assunto foi discutido pela Comissão de Educação em audiência pública, com representantes do Ministério da Educação, de dirigentes municipais de educação e outros setores envolvidos no assunto. Segundo a coordenadora de formação do Ministério, Leda Regina Bittencourt, desde 2006, existem teses que mostram que a quantidade de estudantes influencia na qualidade da aprendizagem. E há um estudo da OCDE, um fórum que reúne países ricos focados em promover políticas públicas de desenvolvimento, que aponta o número de 23 alunos por sala como a quantidade ideal. Uma resolução do Conselho Nacional de Educação de 2024 estabelece o número de crianças que deve haver por turma. Para bebês de 0 a 12 meses, são 5 por turma. De 12 a 24 meses, 8. De 25 a 36 meses, 12 crianças por sala. De 37 a 48 meses, 18 por turma. E 20 crianças de 4 e 5 anos de idade por sala de aula. Já o projeto de lei em discussão na Câmara estabelece o número máximo de 5 crianças por berçário, 10 no maternal, 15 por sala na pré-escola, 20 nos anos iniciais da educação fundamental, 25 nos anos finais e 30 no ensino médio. No ensino de jovens e adultos, o número de alunos por sala de aula no ensino fundamental seria de 20 e de 25 no ensino médio. Na educação especial, o limite máximo viria por regulamento. O debate atendeu ao pedido do deputado Tarcísio Mota, do PSOL do Rio de Janeiro, que é autor do projeto que estabelece parâmetros para a composição de turmas nas diferentes etapas e modalidades da educação básica. Ele presidiu o debate e deixou claro que o projeto deve se adequar às diretrizes estabelecidas pelo Conselho Nacional de Educação. Outros temas destacados por ele foram a criação de critérios de reduzir números de alunos por turma na educação especial e também a prioridade a turmas com professores com deficiência.
5: É claro que esse nível de aprimoramento a gente vai guardar aqui e apresentar tão logo o projeto tenha relatoria, para que o relator possa apresentar, quem sabe, inclusive no âmbito da Comissão de Educação, um primeiro

0: parecer sobre isso.
1: O projeto acaba de ser apresentado e ainda deve ser juntado a outras propostas em análise na Câmara para votação em conjunto. Da Rádio Câmara de Brasília, Luiz Cláudio Canuto.
2: Desenvolvimento Regional.
3: Daniel Almeida, do PCdoB, destaca a agenda do governo federal na Bahia, com entregas e investimentos em saúde, infraestrutura e cultura. Ele reforça a importância da parceria com o Executivo Estadual e com os municípios na ampliação dos serviços públicos à população.
4: Daniel Almeida destaca a entrega do Hospital Regional de Alagoinhas, a retomada da obra da Ponte Salvador Itaparica e a recuperação do Teatro Castro Alves. Ele avalia que as iniciativas fortalecem o SUS, a mobilidade regional e a preservação do patrimônio cultural da Bahia.
3: Hildo Rocha, do MDB do Maranhão, destaca o início da construção de condomínio com 384 apartamentos para famílias de Açailândia, como parte do Minha Casa Minha Vida. Ele assinala que as unidades contam com infraestrutura de lazer, estacionamento e sistema de segurança.
4: Hildo Rocha também ressalta a autorização de R$ 59 milhões para conter erosões que atingem casas em Açailândia. Ele explica que a obra, executada pelo governo estadual com recursos do PAC, prevê a recuperação das áreas degradadas para uso da população.
2: Cultura.
3: João Daniel, do PT de Sergipe, destaca a força das festas juninas como expressão da cultura popular do Nordeste. O deputado ressalta que as celebrações mobilizam comunidades em todos os estados da região, valorizando as tradições mantidas pela população nos municípios.
4: João Daniel afirma que destinou cerca de R$ 1 milhão para apoiar a cultura junina no município de Estância. Ele afirma que essas manifestações fortalecem a identidade cultural de Sergipe ao reunir arte, memória e participação.

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